94,9 Alvorada com Tina Turner, Don't Wanna Lose You. Nando Reis, Me Diga. Ellie Goulding, How Long Will I Love You. 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Participe e dê a sua opinião e assim você vai deixando a Alvorada cada vez mais do seu jeito. 9h31 agora.

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0: 94,9, Alvorada com Simply Red Tonight. Antes, Corinne Bellaway, Put Your Records On, e Stephen Bishop, It Might Be You. 10h28. 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
7: Olá, querido ouvinte. Hoje quero trazer uma receita simples, refrescante e com aquele gostinho de casa de vó. Mexerica com creme de leite e coco. Você vai precisar de 3 mexericas bem docinhas, uma caixinha de creme de leite, 2 colheres de sopa de coco ralado e uma colher de mel. Descasque as mexericas, retire as sementes, separe os gomos e misture delicadamente com o creme de leite, o coco e o mel. Leve à geladeira por 30 minutinhos e pronto. É sobremesa de fazer um instante. E é o melhor. Mexerica traz aquele perfume cítrico que deixa tudo leve e gostoso. Bom apetite. Para tirar dúvidas ou saber mais, acesse este e outros podcasts através do nosso site alvoradafm.com.br ou no meu Instagram, Flávio Chapuri. Eu sou o Flávio Trombino para Alvorada FM.

0: 94,9, Alvorada ao som de Bruno Mars e Anderson .Paak, Love Strain. Ainda na sequência, Tony Braxton, Unbreak My Heart e Genesis, Into Deep. 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
0: Termina hoje o prazo para que proprietários de veículos em Minas, com placas terminadas em 1, 2 ou 3, renovem o certificado de registro e licenciamento de veículo para 2026. Quem não regularizar a situação dentro do prazo, estará sujeito à multa de R$293,47, além de 7 pontos na carteira e remoção do veículo. O documento pode ser acessado por meio do aplicativo da Carteira Digital de Trânsito, pelo MGAPP ou pelo portal da Senatran. Lembrando que, para a emissão do documento, é necessário ter quitado todos os débitos referentes ao veículo, como IPVA e multas, se houver. O metrô opera novamente com alterações nesta semana para continuidade das obras de revitalização.

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0: 94,9, Alvorada com Bon Jovi, It's My Life, Maria Gadu, Aptime Camaleô e Michael Jackson, o Stranger in Moscow, 11:22.
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0: in the Game pela 94,9. Cherish, ainda na alvorada, Steve Wonder, Overjoyed e Tribalistas depois. 11:42. 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

0: talento de Caetano Veloso marcando presença na Alvorada. Você é linda. Ainda na sequência, Pussycat Dolls, Stu Kitu e Kung The Gang, Cherish, 11:54.
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0: O craque Lionel Messi anunciou nesta segunda aposentadoria da seleção da Argentina de futebol. Em publicação em rede social, o camisa 10 disse doer na alma, mas entende já não ter mais a oferecer à equipe nacional. Ainda agradeceu aos torcedores pelo apoio durante os mais de 20 anos, defendendo as cores da Albiceleste, nos quais conquistou o Mundial de 2022 e as Copas América de 2021 e 2024. Messi afirmou ter escrito o texto de despedida 2 dias após a final da Copa deste ano, quando a Argentina foi derrotada pela Espanha por 1-0 na prorrogação. A morte do pai do atacante no começo deste mês o fez ficar ainda mais convencido da decisão. Belo Horizonte recebe neste fim de semana o espetáculo Os Saltimbancos. A montagem de sucesso é uma adaptação de Chico Buarque, que retrata a história de animais da fazenda que, cansados de maus tratos, decidem fugir de seus patrões em direção à cidade e se tornarem artistas. O texto traz, sobretudo, mensagens sobre diversidade, respeito e direito à igualdade e liberdade. A apresentação de Os Saltimbancos é neste sábado, às 18 horas, e domingo, às 11 da manhã e às 4 da tarde, no Grande Teatro do Sesc Paládio. Ingressos a partir de R$ 25,00 e podem ser adquiridos na bilheteria do teatro ou pela plataforma Simpla. 11:56, eu sou o Bel Augusto, obrigado pela companhia, fico por aqui. Ótima terça que já vem chegando, a gente se encontra amanhã, às 8, até lá.
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10: Cada vez mais, os ambientes afetivos ganham espaço, carregados daquele clima de casas de vó, sabe? E a cozinha é um deles. Mas para trazer essa afetividade sem deixar o ambiente com cara de cenário, é preciso sensibilidade. E para isso eu trago 5 toques para te orientar nessa jornada. O primeiro é criar uma história. Escolha objetos que tenham memória. Uma louça antiga, uma peça herdada, um adorno que fez parte da sua infância. O segundo é brincar com o contraste. Uma cozinha pode ser toda contemporânea e ao mesmo tempo ter uma geladeira, luminária ou cadeira vintage. O terceiro é incluir a cor. No lugar do tudo neutro, experimente um tom inesperado, que pode ser verde, azul ou uma delicada candy color. O quarto é um toque material. Madeiras, cerâmicas, vidros e ladrilhos ajudam a criar uma sensação de cozinha habitada. E o quinto é deixar espaço para a vida. Flores, temperos, livros e bandejinhas de café fazem da cozinha não um ambiente perfeito, mas um lugar de afeto sempre pronto para receber. Fique por dentro do Morar Contemporâneo. 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Eu sou Janina Esther para a Rádio Alvorada FM.

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1: 1 e 2.
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nossa e da cozinha mineira, a boa e velha abóbora. E a receita de hoje é simples, econômica, daquelas que perfumam a cozinha. Abóbora refogada com alho, cebola e cheiro verde. Você vai precisar de 500 gramas de abóbora em cubos, uma cebola picadinha, 2 dentes de alho, 2 colheres de óleo, sal, pimenta do reino e cheiro verde a gosto. Numa panela aquece o óleo, refogue a cebola até começar a dourar. Junte o alho e logo depois coloque a abóbora. Tempere com sal, pimenta, acrescente um pouquinho de água, tampe e deixe a panela cozinhar em fogo baixo. Aqui vai o segredo. Não deixe a abóbora virar purê. Ela deve ficar macia, mas ainda com alguns pedaços inteiros. Finalize com bastante cheiro verde e, se quiser dar aquele toque mineiro, coloque uma colherada de manteiga de garrafa no final. Bom apetite! Para tirar dúvidas ou saber mais, acesse este e outros podcasts através do nosso site alvoradafm.com.br ou no meu Instagram, Flávio Chapuri. Eu sou o Flávio Trombino para Alvorada FM.

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0: 2h07.
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2: Pesquisas mostram que a musculação reprograma células do fígado e ajuda a reverter danos da obesidade. No combate ao excesso de peso, a musculação pode ser de grande ajuda. Pesquisadores descobriram que os exercícios não apenas fortalecem músculos, mas também ajudam o fígado a se recuperar dos danos causados pela obesidade. Isso acontece porque a prática regular de musculação estimula mudanças positivas nas células do fígado, favorecendo o metabolismo e reduzindo as inflamações. Ou seja, levantar peso não serve.

serve apenas para ganhar massa muscular ou melhorar a aparência. É também uma ferramenta para a saúde interna do corpo. Os benefícios vão além da estética, alcançando a prevenção de doenças relacionadas à obesidade, como diabetes e problemas cardiovasculares, por exemplo. Incluir a musculação na rotina pode ser decisivo para quem busca qualidade de vida e bem-estar. Mais do que um treino, é um investimento na saúde do organismo e na reversão de danos que a obesidade provoca.

0: 3:10. 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
4: Alô, ouvintes leitores do Mundo Livro, hoje eu vou falar sobre o livro Livre Associação, de Ivan Hagen, publicado pela editora Minimalismos. O título vem da psicanálise. Livre Associação é falar sem censura, deixando uma ideia puxar outra. E é mais ou menos assim que Ivan constrói esses 10 contos, misturando lembrança, invenção, desejo, humor e autoanálise. A fronteira entre o escritor e seus personagens fica propositalmente embaralhada. Não por acaso, Ivan nasceu em São Paulo em 1980, filho de dois psicanalistas. Formou-se em artes plásticas e fez mestrado em teoria literária e literatura comparada na USP. Nesse livro, ele próprio diz assumir de maneira mais explícita a influência da psicanálise em sua literatura. Em um ótimo prefácio, Marcelino Freire provoca o autor justamente sobre isso. Quanto há de verdade, quanto há de ficção nessas histórias? A resposta, talvez, esteja na própria pergunta. Porque Livre Associação parece um divã transformado em literatura. Marcelino Freire escreve que um livro serve para multiplicar o olhar. E é exatamente isso que esse livro faz. Meu nome é Afonso Borges e você pode ouvir e baixar todos os podcasts que eu falo no site alvoradafm.com.

0: 4 e 7.
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3: Recentemente, um conhecido veio me perguntar se haveria algum problema caso ele rebatesse o banco traseiro do carro para transportar um objeto de maiores dimensões, que seria um frigobar. Pois bem, o Código de Trânsito Brasileiro não menciona esse tipo específico de situação. E, portanto, não há uma proibição legal. Porém, a resolução de número 26 do Conselho Nacional de Trânsito, o CONTRAN, determina que, abre aspas, carga só poderá ser acomodada em compartimento próprio, separado dos passageiros, fecha aspas. Esse texto é um tanto vago, pois cita ônibus e não carros de passeio, mas de qualquer modo, abre margem para autuações. O ideal seria a criação de uma normativa mais específica sobre o rebatimento dos bancos para o acondicionamento de volumes dentro do veículo, tal qual existe a resolução de número 349 do CONTRAN, que disciplina o transporte de cargas na parte externa da carroceria, como por exemplo sobre a capota. Já que não há, situações como a do meu conhecido acabam ficando em uma zona cinzenta, que no fim das contas acaba dependendo do entendimento dos agentes fiscalizadores. 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Eu sou Alexandre Carneiro para a Rádio Alvorada.

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0: I've already take that. How deep is your love, Marisa Monte, para ser sincero. Um minuto para seis, em instantes, o painel Alvorada, primeira edição.
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0: São 6:02. Olá, muito bom dia para você ligado aqui comigo na 94,9 Alvorada FM Belo Horizonte. Iniciando mais um mês juntos nesse 1º de setembro de 2026. A terça-feira amanhecendo aí com tempo estável, mas o céu está encoberto, parcialmente nublado. A temperatura em 18 graus aqui no alto da Raja Gabólia. Eu sou Edson Aquino, como sempre, te acompanhando até às 11. Até às 9, te convido a acompanhar comigo as principais notícias do dia, começando pelos destaques de hoje. Incêndio destrói quase 26 hectares de mata em unidade de conservação na região oeste de BH. Começa hoje cobrança do CRLV para veículos com placas terminados em 1, 2 e 3. Entra em vigor nesta terça a bandeira amarela para tarifas de luz em setembro. Governo prevê superávit de 18,6 bilhões de reais nas contas públicas em 2027. Maria Fumaça tem viagens ampliadas para o feriado prolongado da Independência.
10: Esportes.
0: Cruzeiro e Atlético decidem hoje vaga na semifinal da Copa do Brasil. E Messi anuncia a aposentadoria da seleção argentina. Um excelente início de manhã para você, um excelente início de setembro. Tempos novos, boas semeaduras e vamos juntos. 6:03, começando de Lionel Richie, Hello.

Incêndio de grandes proporções em mata da unidade de conservação Estação Ecológica de Cercadinho, bairro Buritis, região oeste de Belo Horizonte. Quase 26 hectares de vegetação foram destruídos pelas chamas. O fogo começou por volta das 10h40 da manhã e só foi debelado após mais de 7 horas de trabalho. A ação contou com a atuação de 5 equipes dos bombeiros e 3 grupos de brigadistas. E a Defesa Civil de Belo Horizonte vistoriou o depósito de móveis no bairro Rio Branco, região de Venda Nova, atingido por um incêndio na semana passada. Segundo informou ontem o órgão municipal, foram identificados queda de reboco, trincas, ferragens expostas e acúmulo de materiais inservíveis no fundo do local, que permanece totalmente isolado. As equipes ainda vistoriaram imóveis vizinhos. 4 deles, na Rua Augusto dos Anjos, também estão isolados por causa de problemas como fissuras nas paredes e danos no telhado. O incêndio no depósito de móveis começou na terça-feira passada e só foi controlado 2 dias depois. 6h12.

0: Abrindo musicalmente o painel nesta terça, Kurt Malou, The Captain of a Heart, Dani Carlos, Coisas Que Eu Sei e Ella Langley, Choosing Texas. São 6h20 agora.
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0: A terça-feira será de céu claro a parcialmente nublado, com possibilidade de chuva em Belo Horizonte e também na região metropolitana. Na capital mineira, a temperatura mínima prevista para hoje 19 graus, máxima pode chegar aos 33, umidade relativa do ar em torno de 30% à tarde. Nesse momento o sol começa a brilhar entre nuvens, o céu está encoberto, parcialmente nublado e a temperatura segue em 18 graus aqui no alto da Raja Gabalha.
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3: Pesquisas mostram que a musculação reprograma células do fígado e ajuda a reverter danos da obesidade. No combate ao excesso de peso, a musculação pode ser de grande ajuda. Pesquisadores descobriram que os exercícios não apenas fortalecem músculos, mas também ajudam o fígado a se recuperar dos danos causados pela obesidade. Isso acontece porque a prática regular de musculação estimula mudanças positivas nas células do fígado, favorecendo o metabolismo e reduzindo as inflamações. Ou seja, levantar peso não serve apenas para ganhar massa muscular ou melhorar a aparência. É também uma ferramenta para a saúde interna do corpo. Os benefícios vão além da estética, alcançando a prevenção de doenças relacionadas à obesidade, como diabetes e problemas cardiovasculares, por exemplo. Incluir a musculação na rotina pode ser decisivo para quem busca qualidade de vida e bem-estar. Mais do que um treino, é um investimento na saúde do organismo e na reversão de danos que a obesidade provoca.
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1: 6h24.
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1: 6:31. O trevo do Belvedere, na região centro-sul de BH, vai passar por interdições no trânsito entre o próximo sábado e segunda-feira da semana que vem. De acordo com a Prefeitura, a medida se deve ao içamento de vigas para ampliação do viaduto da Avenida Raja Gabalha sobre a BR-356. A partir das 7 da manhã de sábado, uma faixa da Avenida Nossa Senhora do Carmo, no sentido centro, será fechada para posicionamento dos guindastes. Já ao meio-dia, a BR será totalmente interditada em frente ao BH Shopping. O lançamento das vigas deve começar às 7 da manhã de domingo, enquanto a operação deve ser concluída na manhã de segunda-feira. Começa a valer hoje a exigência do CRLV 2026 para proprietários de veículos com placas terminadas em 1, 2 e 3. O prazo para a renovação do documento terminou nesta segunda-feira. Quem não regularizou a situação dentro do prazo está sujeito à multa de R$ 293,47, além de 7 pontos na carteira e remoção do veículo. O documento pode ser acessado por meio do aplicativo da Carteira Digital de Trânsito, pelo MG App ou pelo portal da Senatran, Secretaria Nacional de Trânsito. 6:33.

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0: Espanhol, varado com Jackson 5, Never Can Say Goodbye, Jason Mraz, 9 and 3 Million Miles e Gal e Tim Maia, um dia de domingo, 6h39.
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0: O Aeroporto Internacional de Belo Horizonte em Confins opera normalmente na manhã desta terça-feira. O voo 1305 da Gol, que partiria para São Paulo às 7h15, foi cancelado, assim como o 4043 da Azul, que chegaria de Campinas às 7h30. Entre os principais aeroportos do país, funcionam normalmente os terminais de Congonhas e Guarulhos em São Paulo, além do Galeão e Santos Dumont, no Rio de Janeiro.
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0: Vamos à Central Alvorada de Trânsito, primeiras informações chegando neste 1º de setembro. Bom dia, ótima entrada de mês para você, Josi.
3: Ei, Edson, bom dia para você, para o ouvinte que nos acompanha aqui na Alvorada. Excelente terça-feira. Vamos falar da Avenida Antônio Carlos, Edson. No caminho para o centro, além do horário de pico, há reflexos de ocorrência de mais cedo, perto dos bombeiros. Alerta para o motorista que está saindo da Pampulha. Dirigir com cuidado é a dica, não compensa o desvio até o momento. Mas, quem puder, a Avenida Carlos Luz está livre. É opção para quem deixa a região dos bairros São Luís e São José. 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Josiele Lemos para a Rádio Alvorada.
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2: O mês de setembro vem aí com uma programação especial. Entre os dias 4 a 27 de setembro, a cidade vai receber o Festival Acessa BH, que está na sua sexta edição, com um conjunto de atividades especiais e pensadas para mostrar ao público o valor da acessibilidade e a importância desta pauta. Teremos atividades diversas como teatro, dança, circo, música, performance, cinema, lançamentos de livros e oficinas. A programação é majoritariamente gratuita e o objetivo é dar protagonismo às pessoas com deficiência, promovendo um evento democrático que coloca os deficientes nos palcos e nas plateias. Para participar e conhecer toda a programação, você pode acessar o site acessabh.com.br ou o Instagram acessabh. Acredite, a programação está espetacular, com muita gente incrível. Eu recomendo que você aproveite. E para rever essa dica, é só acessar alvoradafm.com.br/podcasts ou me procurar no Coisas de Mineiro. Sou Isabela Lapa para Alvorada FM.
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3: 16 para 7.

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1: Faltando 8 para 7.
0: Esportes.
1: Cruzeiro e Atlético entram em campo hoje pela volta das quartas de final da Copa do Brasil. Com placar em 1-1 no jogo de ida, quem vencer nesta terça-feira avança à semifinal da competição. Já em caso de novo empate, a decisão será disputada nos pênaltis. O Galo chega para o duelo embalado pelo resultado sobre o Vitória no último sábado pelo Brasileirão e pela invencibilidade de 13 jogos na temporada. Por outro lado, a Raposa tenta se recuperar da derrota diante do Vasco e poderá contar com a atuação de Caio Jorge, que teve a punição de um jogo convertida em advertência após a entrada em Juan Tressoldi. A bola entre Cruzeiro e Atlético rola a partir das 9 da noite. Na Arena MRV. E o craque Lionel Messi anunciou nesta segunda-feira a aposentadoria da seleção da Argentina de futebol. Em publicação em rede social, o camisa 10 disse doer na alma, mas entende já não ter mais a oferecer à equipe nacional. Ainda agradeceu aos torcedores pelo apoio durante os mais de 20 anos defendendo as cores da Albiceleste, nos quais conquistou o Mundial de 2022 e as Copas América de 2021 e 2024. Messi afirmou ter escrito o texto de despedida 2 dias após o final da Copa deste ano, quando a Argentina foi derrotada pela Espanha por 1-0 na prorrogação. Faltando 7 para 7, daqui a pouquinho propaganda eleitoral gratuita. Nossa programação musical seguirá pela internet em alvoradofm.com.br. Lara Fabian.

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33: Alô, ouvintes leitores do Mundo Livro, hoje eu vou falar sobre o livro Livre Associação, de Ivan Hagen, publicado pela editora Minimalismos. O título vem da psicanálise. Livre Associação é falar sem censura, deixando uma ideia puxar outra. E é mais ou menos assim que Ivan constrói esses 10 contos, misturando lembrança, invenção, desejo, humor e autoanálise. A fronteira entre o escritor e seus personagens fica propositalmente embaralhada. Não por acaso, Ivan nasceu em São Paulo em 1980, filho de dois psicanalistas. Formou-se em artes plásticas e fez mestrado em teoria literária e literatura comparada na USP. Nesse livro, ele próprio diz assumir de maneira mais explícita a influência da psicanálise em sua literatura. Em um ótimo prefácio, Marcelino Freire provoca o autor justamente sobre isso. Quanto há de verdade, quanto há de ficção nessas histórias? A resposta, talvez, esteja na própria pergunta. Porque Livre Associação parece um divã transformado em literatura. Marcelino Freire escreve que um livro serve para multiplicar o olhar. E é exatamente isso que esse livro faz. Meu nome é Afonso Borges e você pode ouvir e baixar todos os podcasts que eu falo no site alvoradafm.com.br.
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1: 7:29.

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1: 7:37. O Tribunal Superior Eleitoral deve julgar hoje a ação do PT contra um vídeo de Jair Bolsonaro produzido por inteligência artificial e exibido na convenção que oficializou Flávio Bolsonaro como candidato à presidência. O julgamento deve definir o entendimento da corte sobre o uso de IA nas eleições e o que pode ser considerado deepfake. A regra do TSE proíbe conteúdos gerados ou manipulados por IA que possam favorecer ou prejudicar candidaturas. A defesa de Flávio afirma que não houve tentativa de enganar o eleitor. O PT, porém, sustenta que o conteúdo é irregular, mesmo com a identificação do uso da tecnologia. E o Brasil classificou como injustas e discriminatórias as tarifas impostas pelos Estados Unidos a produtos brasileiros e defendeu a continuidade das negociações. A posição foi apresentada ontem pelos ministros Mauro Vieira, das Relações Exteriores, e Márcio Elias Rosa, do Desenvolvimento, Indústria e Comércio Exterior, durante reunião virtual com o representante comercial da Casa Branca, Jameson Greer. Este foi o primeiro encontro entre as equipes desde o telefonema entre os presidentes Lula e Donald Trump no último dia 21. Os dois países concordaram em realizar novas reuniões técnicas nas próximas semanas. 7:38.

0: Bom, eu vou lá com George Michael, Mary J. Blige, S, Ana Carolina, Nada Pra Mim, Ted Dreams, You're Still The One. Faltam 14 para as 8.
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0: Josi, alguma informação sobre as rodovias?
2: Edson, na BR-040, saída para o Rio de Janeiro, perto do viaduto da Mutuca. Engavetamento envolvendo 6 carros complica o trânsito agora. A fila afeta o trajeto desde o Trevo do Pilar, Edson. Então, para quem vai pegar a estrada, a dica neste momento é reprogramar a saída, porque o anel rodoviário também está complicado. E se puder, motorista, passar pelo Belvedere é opção. 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Josiele Lemos para a Rádio Alvorada.
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9: Para uma das maiores mentes da arte contemporânea, o universo inteiro cabia em um único ponto. E a Yayoi Kusama, que nos deixou recentemente, transformou suas obsessões em poesia visual e nos provou que uma bolinha não quer apenas uma bolinha. Essa japonesa genial, que viveu voluntariamente no hospital psiquiátrico em Tóquio, usou o design e a repetição para curar a própria mente e, no processo, redesenhou o mundo. Da alta costura e grandes marcas, as icônicas esculturas de abóboras gigantes, o olhar de Kusama transformou o lúdico em luxo. E o melhor de tudo é que um pedacinho do seu legado pulsa logo ali no Instituto Inhotim, onde você pode caminhar pela sala de bolinhas fluorescentes ou se perder no reflexo das esferas flutuantes do Jardim de Narciso. É a arte que sai da tela e abraça a arquitetura com identidade e poesia. Fique por dentro do Morar Contemporâneo. Ouça o Decore Arte no site da rádio e acompanhe mais conteúdos no Instagram You Can Find. Eu sou Janina Esther para a Rádio Alvorada FM.
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0: 9 para as 8.

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1: Faltando um minuto para as 8, começa a valer hoje a bandeira amarela para as contas de energia elétrica em setembro. A medida representa acréscimo de R$1,88 a cada 100 kWh consumidos no valor da tarifa. Segundo informou a ANEEL, a decisão se deve às condições menos favoráveis de geração de energia no país, com necessidade de utilização de fontes com custos mais elevados. Com a vigência do patamar amarelo, a recomendação é para que a população faça uso consciente da energia, evitando desperdícios para manter a sustentabilidade do setor elétrico.
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1: E a Bolsa de Valores de São Paulo fechou o pregão de ontem em alta de 1% aos 177.418 pontos. O dólar comercial desvalorizou 0,31%, vendido a R$ 5,18. Já o euro caiu 0,03%, negociado a R$ 6,01. Como sempre, cotações de hoje você confere logo mais às 10h30 no Alvorada Express. 8 em ponto.

0: and Hero, Crowded House, Don't Dream It's Over, Duran Duran, A Matter of Feeling. São 8:07.
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0: A terça-feira será de céu parcialmente nublado, com calor e possibilidade de pancadas de chuva em Belo Horizonte e região metropolitana. Na capital mineira, a temperatura mínima registrada hoje, 17 graus. A máxima pode chegar aos 34, umidade relativa do ar em torno de 25%. Neste momento, o céu está encoberto, parcialmente nublado, o sol brilha e a temperatura em 21 graus aqui no alto da Raja Gabaia.
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0: E as informações de momento, Josi?
3: Vamos falar agora, Edson, da MGC 356, no sentido Belvedere. Encontro com a MG30, o trânsito está bastante agarrado por conta de obras. A fila afeta o trajeto na 040, viaduto da Mutuca. Quem chega de viagem tem a opção de insistir com paciência e atenção, ou pegar o desvio descendo o anel rodoviário, na sequência estrada do bairro Buritis e a avenida Professor Mário Werneck. 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Josiele Lemos para a Rádio Alvorada.
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4: Recentemente, um conhecido veio me perguntar se haveria algum problema caso ele rebatesse o banco traseiro do carro para transportar um objeto de maiores dimensões, que seria um frigobar. Pois bem, o Código de Trânsito Brasileiro não menciona esse tipo específico de situação. E, portanto, não há uma proibição legal. Porém, a resolução de número 26 do Conselho Nacional de Trânsito, o CONTRAN, determina que, abre aspas, carga só poderá ser acomodada em compartimento próprio, separado dos passageiros, fecha aspas. Esse texto é um tanto vago, pois cita ônibus e não carros de passeio, mas de qualquer modo, abre margem para autuações. O ideal seria a criação de uma normativa mais específica sobre o rebatimento dos bancos para o acondicionamento de volumes dentro do veículo.

0: tal qual existe a resolução de número 349 do CONTRAN, que disciplina o transporte de cargas na parte externa da carroceria, como por exemplo sobre a capota. Já que não há, situações como a do meu conhecido acabam ficando em uma zona cinzenta, que no fim das contas acaba dependendo do entendimento dos agentes fiscalizadores. Siga-me no Instagram, AlexandreCarneiro_carros, e baixe este e outros podcasts pelo site alvoradafm.com.br. Eu sou Alexandre Carneiro para a Rádio Alvorada.
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2: 8:13.

0: espanhol para ver como eles amam antigamente. Se Kiss, Seal, Old Girl e Taylor Swift and Hero. 8:20.
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0: Governo prevê superávit de 18,6 bilhões de reais nas contas públicas em 2027. Direto de Brasília, as informações com o repórter José Maria Trindade.
2: Pois não. Olha, mesmo com o discurso pronto contra as emendas parlamentares, o presidente Lula reserva 44 bilhões e 800 milhões de reais para os senadores e deputados torrarem nas bases eleitorais no ano que vem. É o primeiro ano do novo mandato, seja do presidente Lula ou do próximo a ser eleito. Como determina a Constituição, o projeto de orçamento para o ano que vem já está aqui no Congresso Nacional, mesmo sem a LDO. Lei de Diretrizes Orçamentárias, que ainda nem foi aprovada. Uma projeção delicada, já que se trata de um planejamento já para o primeiro ano do próximo governo. O surpreendente é que a equipe econômica projeta um superávit no ano que vem, de 18 bilhões e 600 milhões de reais. O salário mínimo, segundo esta proposta de orçamento, vai ficar em R$ 1.741. Um acréscimo de R$ 120,00 no mínimo atual de R$ 1.621,00, mas só vale a partir de janeiro. A inflação prevista para o ano que vem é de 3,6% e o PIB tem uma projeção de crescimento de 2,46%. A dívida pública aumenta para R$ 10 trilhões. O orçamento total de despesas é de 7 trilhões 449 bilhões de reais. De Brasília, José Maria Trindade para a Rádio Alvorada.
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0: 8:22.

0: Painel varado com Mr. Big to be with you, Bruno Mars, Risk It All, mais a Monte Bank se quis. 8h29.
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0: Qual o seu destaque agora, Josiele?
2: Edson, na Avenida Rádio Gabalha, chegada ao Estoril, perto da rua 13 de setembro, tem ocorrência com veículo no sentido Belvedere, congestionamento desde Gutierrez. Para quem sai do centro, seguir para a região do Belvedere e também Estoril, passando pela Prudente de Moraes é opção neste momento, ou a Avenida Nossa Senhora do Carmo. 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Josiele Lemos, para a Rádio Alvorada.
0: Ok, Josi, e a possível ausência de Everson pode deixar o Atlético em desvantagem no clássico de hoje contra o Cruzeiro. É o comentário de Paulo Vinícius Coelho, que vem aí na sequência na prancheta do PVC. 8h30.
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2: A provável ausência de Everson é o que pode mudar a cara da decisão da Copa do Brasil. Na Arena MRV, o Galo é favorito, mesmo que o retrospecto não seja tão positivo pro dono da casa. Mas a ausência de Everson, possível, provável, torna tudo um pouco diferente. Não se trata de confiar ou não confiar em Gabriel Delfim. Trata-se de saber que Everson pode ser um efeito desempate, num eventual desempate, decisão por pênaltis. Então, o Galo perde uma vantagem, não perde a decisão. O Atlético tem a seu favor o retrospecto de seu time da Série A, que neste momento não perde há mais tempo. 13 partidas, 7 vitórias, 6 empates. O Cruzeiro não vem com essa bola toda. Perdeu pro Vasco, perdeu pro Flamengo. Embora tenha momentos em que pratique o futebol mais envolvente, mais vistoso do Brasil, junto com o Flamengo. A decisão mais imprevisível e o jogo mais espetacular. É isso que se pode esperar de hoje, 9 da noite, na Arena MRV. Paulo Vinícius Coelho, PVC, Alvorada FM.
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1: 8:41. A Virada Cultural de Belo Horizonte teve recorde de público com mais de 500 mil pessoas em 24 horas de programação. Segundo a PBH, os pontos com maior movimentação foram o Parque Municipal e o Viaduto Santa Teresa. Ao todo, 240 intervenções de trânsito foram realizadas no período. No transporte público, mais de 34 mil viagens de ônibus foram registradas. Já no serviço de limpeza urbana, mais de 63 toneladas de lixo foram recolhidas. A operação contou com 75 garis e 15 caminhões de coleta. No quesito segurança, a prefeitura informou que 198 abordagens foram realizadas pela Guarda Civil Municipal. E começam hoje as inscrições do cadastramento escolar para ingressar na Rede Municipal de Ensino de Contagem na Grande BH em 2027. O procedimento contempla a educação infantil para crianças de 1 a 5 anos de idade, além de meninos e meninas a partir de 6 anos para o ensino fundamental. Pais e responsáveis precisam, entre outras coisas, comprovar residência no município. As inscrições devem ser realizadas até o dia 13 de setembro, exclusivamente pela internet. Mais informações você encontra no site da Prefeitura de Contagem. 8:42.
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1: Faltando agora 11 para as 9, a tradicional Maria Fumaça terá 14 passeios entre Tiradentes e São João del Rei durante o feriado prolongado de 7 de setembro. Segundo a VLI, administradora da composição, serão 7 partidas de cada lado e caso haja aumento da demanda, novos horários serão disponibilizados. O valor da tarifa é R$ 86,00 a inteira, R$ 43,00 a meia em cada trajeto. Crianças de 0 a 5 anos têm direito à entrada gratuita. Os bilhetes podem ser adquiridos por meio de totens de autoatendimento nas duas cidades ou pela internet. O link para compra você encontra em nosso site, alvoradafm.com.br.
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1: Belo Horizonte recebe neste fim de semana o espetáculo O Mercador de Veneza. Estrelado por Dan Stubach, a montagem traz a obra do século XVI do dramaturgo inglês William Shakespeare para um cenário contemporâneo com temas que abordam preconceito e guerras motivadas pelo capital. Na trama, um mercador contrai uma dívida com um agiota para ajudar um amigo e propõe uma libra de sua própria carne como pagamento. As sessões de O Mercador de Veneza serão neste sábado, 4 da tarde e 8 da noite, e no domingo, às 11 da manhã e 6 da noite, no Palácio das Artes. Ingressos custam R$ 70,00, podem ser adquiridos na bilheteria do teatro ou pela plataforma Simpla. 9 para as 9.

0: Últimas canções de hoje no painel, 10,000 Manics e a Riam, To Sir With Love, Imagination, Just an Illusion e Biquíni Cavadão, Isabela Brant. Então, faltando 8:55.
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0: E as últimas informações aqui no painel. E aí, Josi?
2: Na Avenida dos Andradas, Edson, perto do Parque Municipal, no sentido área hospitalar, o trânsito está bem agarrado por conta do horário, estreitamentos e também ocorrência no trajeto. Fila desde Antônio Carlos, no Lagoinha. Para quem deixa a região da rodoviária, pegará Afonso Pena alternativa ou a sequência das avenidas Olegário Maciel e Bias Fortes. Qual o próximo check? 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Josiele Lemos, para a Rádio Alvorada. Até daqui a pouquinho novamente, Edson.
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0: E esses foram os destaques desta terça-feira. Incêndio destrói quase 26 hectares de mata em unidade de conservação na região oeste de BH. Começa hoje cobrança do CRLV para veículos com placas terminadas em 1, 2 e 3. Entra em vigor nesta terça a bandeira amarela para tarifas de luz em setembro. Governo prevê superávit de 18,6 bilhões de reais nas contas públicas em 2027. Maria Fumaça tem viagens ampliadas para o feriado prolongado da Independência.
3: Esportes.
0: Cruzeiro e Atlético decidem hoje vaga na semifinal da Copa do Brasil. E Messi anuncia aposentadoria da seleção argentina. Você vai ter mais informações durante a nossa programação no Repórter Alvorada, no Alvorada Express e a partir das 5 da tarde no painel Alvorada, segunda edição. Grato pela companhia, excelente manhã, vamos juntos.
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8: 9:04. 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Ouça.
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1: E a primeira sequência aqui de Abelha, Fixação, Avril Lavigne, Complicated, Chaka Khan, Got to Be There. Você está na 94,9, o Bônus Alvorada toca as canções que você gosta de ouvir e você pode dar sua opinião sobre elas. Baixe nosso app, acesse nosso site, neles tem o joinha verde para você apertar para aquela canção que você curte e quer ouvir mais vezes. E o joinha vermelho para aquelas que você não curte tanto. Aos poucos a programação musical vai ficando cada vez mais do seu gosto aqui na Alvorada. São 9h31, na sequência tem Mike and the Mechanics, Taken In.

0: Últimas canções, Madonna, Like a Virgin, U2, White Flag, com Daido e Só para o Meu Prazer, Heróis da Resistência. Faltam agora 2 para as 10.
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0: Está prevista para esta manhã no Congresso a votação da medida provisória que acaba com o imposto de importação para compras de até 50 dólares. O texto estava marcado para ser apreciado ontem, porém, o presidente da comissão mista que analisa o tema, deputado Reginaldo Lopes, decidiu adiar a sessão para fazer os últimos ajustes no relatório. A MP, enviada pelo governo, já recebeu mais de 100 emendas e deve ser votada até 8 de setembro para não perder a validade. Após ser aprovada na comissão, a proposta ainda deve seguir para votação nos plenários da Câmara e do Senado. E o presidente do Senado, Davi Alcolumbre, do União Brasil, indicou o senador Rodrigo Pacheco, do PSB de Minas Gerais, para o Tribunal de Contas da União. A movimentação ocorreu após o ministro Bruno Dantas anunciar a saída do órgão para, segundo ele, se dedicar a novos projetos. O nome de Pacheco será encaminhado para a Comissão de Assuntos Econômicos do Senado, onde passará por sabatina e depois para a votação no plenário da Casa, o que deve ocorrer até amanhã. Na sequência, a indicação será enviada à Câmara dos Deputados e depois, em caso de aprovação, para nomeação pelo Presidente da República. Céu encoberto, parcialmente nublado na capital mineira, 25 graus aqui no alto da Raja Gabalha. 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
0: Alvorada 10 em ponto, bom dia.
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0: Tom Brother com Capital Inicial, Kiko Zambianchi, Primeiros Erros, Pretenders, I'm Not In Love, Ted Sims, I Lose Control. 10h26.
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0: A Bolsa de Valores de São Paulo está em alta de 0,04% aos 177.482 pontos. O dólar comercial tem baixa de 0,08%, vendido a R$ 5,17, enquanto o euro tem baixa de 0,3%, negociado a R$ 6. A terça-feira tem manhã de céu parcialmente nublado, com calor e possibilidade de pancadas de chuva em Belo Horizonte e região metropolitana. Máxima hoje deve chegar a 34 graus, umidade relativa do ar mínima em torno de 25%. Neste momento, 26 graus aqui no alto da Raja Gabalha. Ouça logo mais no Repórter Alvorada. Projeto de requalificação do centro de BH é aprovado em definitivo na Câmara Municipal. 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
0: Josi, bom dia de novo. E aí, quais as informações de momento?
2: E Edson, mais uma vez, bom dia. Bom dia também para o ouvinte que nos acompanha aqui na Alvorada. Destaque para a MGC 356 no caminho para Savassi. Pouco antes da curva do Belvedere, tem uma faixa interditada. Ocorrência envolvendo veículos, Edson, gerando fila desde o trevo do Belvedere. Então, a dica para o motorista que está saindo ali da região, deixa também o bairro Santa Lúcia, é seguir a Raja Gabalha até o São Bento, depois vias internas, sequência das avenidas Arthur Bernardes e Prudente de Moraes, já que a avenida Raja Gabalha também está agarrada no Luxemburgo. 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Josiele Lemos para a Rádio Alvorada.
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0: Alvarado de John Bon Jovi, Miracle, Michael Jackson, Man in the Mirror e Samuel Rosa Loborges, o Trem Azul. Faltando agora 4 para as 11.
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0: Aprovado em segundo turno na Câmara Municipal de Belo Horizonte, o projeto de lei que prevê a requalificação do centro da capital. A proposta autoriza, por exemplo, a verticalização do perímetro central, incluindo bairros tradicionais como Carlos Prates, Santa Efigênia e Floresta. Além disso, inclui a construção de empreendimentos habitacionais de interesse social e estabelece a implementação do retrofit para reconversão de prédios antigos em endereços residenciais, comerciais ou mistos. Em contrapartida, esses imóveis ficariam isentos de taxas como IPTU e TBI. A proposta segue agora para sanção ou veto do prefeito Álvaro Damião. E a Justiça do Trabalho lança hoje em Minas Gerais a campanha No Meu Voto Mando Eu, de combate ao assédio eleitoral no ambiente corporativo. A iniciativa é realizada em conjunto com o Tribunal Regional Eleitoral e o Ministério Público do Trabalho. O objetivo é impedir que trabalhadores sejam pressionados a votar em determinado candidato ou partido, inclusive com ameaça de consequências profissionais. Além de prevenir o assédio eleitoral, a campanha busca orientar a população sobre como identificar casos de coação e os caminhos para denunciar. Céu parcialmente nublado na capital mineira, 27 graus aqui no alto da Raja Gabalha. Alvorada, mais música, mais informação, você segue com a Flávia Abreu a partir de agora. Ótima terça e até amanhã.
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1: Nessa primeira parte você ouviu Titãs, Epitáfio, Maroon 5, Girls Like You e Roberta Flack, Don Hathaway, The Closer I Get To You. Agora 11:26. 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E o bônus de uma hora só de música continua.

0: Africa, Lighthouse Family Run e Adrian Gavitz Classic. Faltando 7 minutos para o meio-dia e vamos à apuração do resultado da promoção cultural. A ganhadora que leva 2 pares de ingressos de cinema da rede Cinearte é a Tamara Lourenço Oliveira, que respondeu certo. O filme em que um jovem viaja no tempo usando um carro DeLorean é De Volta para o Futuro. Parabéns, Tamara Lourenço Oliveira. Nossa equipe vai entrar em contato para instruções.
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29: Olá, querido ouvinte! Hoje nós vamos falar de um ingrediente que é a cara da roça e da cozinha mineira, a boa e velha abóbora. E a receita de hoje é simples, econômica, daquelas que perfumam a cozinha. Abóbora refogada com alho, cebola e cheiro verde. Você vai precisar de 500 gramas de abóbora em cubos, uma cebola picadinha, 2 dentes de alho, 2 colheres de óleo, sal, pimenta do reino e cheiro verde a gosto. Numa panela aquece o óleo, refogue a cebola até começar a dourar. Junte o alho e logo depois coloque a abóbora. Tempere com sal, pimenta, acrescente um pouquinho de água, tampe e deixe a panela cozinhar em fogo baixo. Aqui vai o segredo. Não deixe a abóbora virar purê. Ela deve ficar macia, mas ainda com alguns pedaços inteiros. Finalize com bastante cheiro verde e, se quiser dar aquele toque mineiro, coloque uma colherada de manteiga de garrafa no final. Bom apetite! Para tirar dúvidas ou saber mais, acesse este e outros podcasts através do nosso site alvoradafm.com.br ou no meu Instagram, Flávio Chapuri. Eu sou o Flávio Trombino para Alvorada FM.

0: Na Alvorada FM, Sister Sledge, We Are Family, Alceu Valença, Anunciação e Roxette, Listen to Your Heart.
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0: Uma hora em ponto.
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0: Cruzeiro e Atlético entram em campo hoje às 21h pela volta das quartas de final da Copa do Brasil na Arena MRV. Com empate do jogo de ida, quem vencer nesta terça-feira avança à semifinal da competição. O Galo chega para o duelo embalado pelo resultado sobre o Vitória no último sábado pelo Brasileirão e pela invencibilidade de 13 jogos na temporada. Por outro lado, a Raposa tenta se recuperar da derrota diante do Vasco e poderá contar com a atuação de Caio Jorge, que teve a punição de um jogo convertida em advertência após a entrada de Juan Tressoldi no Mineirão. E por causa do jogo, a Prefeitura de BH realiza hoje operação especial de trânsito nas proximidades da Arena MRV. A circulação de veículos será alterada em algumas ruas dos bairros Califórnia, Camargos e João Pinheiro. Torcedores que forem ao jogo de carro poderão acessar os estacionamentos pela rampa do estádio no sentido Contagem. Cruzeirenses que optarem pelo transporte coletivo poderão usar a linha de ônibus 1509. Já os atleticanos serão atendidos pelas linhas 401, 3053 e 4033. Mais detalhes sobre a operação para o jogo entre Atlético e Cruzeiro você confere em tbh.gov.br. Voltamos com outras informações no Alvorada Express às 14h.
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0: Faz 31 graus no alto da Avenida Raja Gabalha.
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0: Na Alvorada FM, Still Crazy, Charlie Puth and Meghan Trainor, Marvin Gaye e Jason Mraz, Lucky. Agora 1h29.
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0: A Bolsa de Valores de São Paulo está em alta de 1,73% aos 180.406 pontos. O dólar comercial tem queda de 0,68%, vendido a R$ 5,14. Já o euro tem queda de 0,85%, negociado a R$ 5,96. A terça-feira tem tarde de céu nublado com calor, névoa seca e possibilidade de pancadas de chuva em Belo Horizonte e região metropolitana. A máxima hoje deve chegar a 34 graus, com umidade relativa do ar mínima, em torno de 25%. Ouça logo mais no Repórter Alvorada. Começa hoje o Cadastro Escolar 2027 para a Rede Municipal de Contagem.
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0: Novas informações com a repórter Josiele Lemos. Boa tarde para você, Josiele.
2: Ei, Flávia, boa tarde para você também, para o ouvinte que nos acompanha aqui na Rádio Alvorada. Vamos falar, Flávia, do trânsito lá na Savassi. Complicado agora, lá na Cristóvão Colombo, com a Avenida Getúlio Vargas, porque teve um capotamento de carro. Há impactos na região, a Avenida do Contorno nos dois sentidos e também na Avenida Nossa Senhora do Carmo, para quem sai do Belvedere. A dica, quem puder, evitar na região neste momento. 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Josiele Lemos para a Rádio Alvorada. 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

0: Na Alvorada FM, Tina Turner, Private Dancer, Paralamas, La Bella Luna e Bruno Mars e Lady Gaga, Die With A Smile. Agora 2:01.
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0: Começam hoje as inscrições do cadastramento escolar para ingressar na Rede Municipal de Ensino de Contagem na Grande BH em 2027. O procedimento contempla a educação infantil para crianças de 1 a 5 anos de idade, além de meninos e meninas a partir de 6 anos para o ensino fundamental. Pais e responsáveis precisam, entre outras coisas, comprovar residência no município. As inscrições devem ser realizadas até o dia 13 de setembro, exclusivamente pela internet no site da Prefeitura de Contagem. E a tradicional Maria Fumaça terá 14 passeios entre Tiradentes e São João del Rei durante o feriado prolongado de 7 de setembro. Segundo a VLI, administradora da composição, serão 7 partidas de cada lado e, caso haja aumento da demanda, novos horários serão disponibilizados. O valor da tarifa é R$ 86,00 a inteira e R$ 43,00 a meia em cada trajeto. Crianças de 0 a 5 anos têm direito à entrada gratuita. Os bilhetes podem ser adquiridos por meio de totens de autoatendimento nas duas cidades ou pela internet. O link para compra você encontra em nosso site alvoradafm.com.br. Voltamos com outras informações no Alvorada Express daqui a pouco. 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
0: Alvorada, 2:04.
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0: Na Alvorada FM, Stephanie Mills, Never Knew Love Like This Before, Thiago York, Coisa Linda, Rihanna, Take a Ball.
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0: O índice Bovespa opera em alta de 1,82% aos 180.655 pontos. No câmbio, o dólar comercial desvaloriza 0,81%, negociado a R$ 5,13. Já o euro cai 1,06%, vendido a R$ 5,95. Região metropolitana de Belo Horizonte tem céu encoberto, agora faz 33 graus no alto da Avenida Raja Gabalha. Confira daqui a pouco no Repórter Alvorada. Câmara Municipal de BH recebe proposta para criação de parque linear na Avenida dos Andradas. 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
0: 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São 2h33.
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0: Alvorada FM, você sabe porque houve Janami, Benjamin Orr, Stay the Night, Natara Limbruglia, Thorn e Tears for Fears, Woman in Chains. Agora 3:01.
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0: A Câmara Municipal de Belo Horizonte recebeu uma proposta para a criação de um parque linear em um trecho de 2,5 km da Avenida dos Andradas, às margens do Ribeirão Arrudas, entre as avenidas do Contorno e Silviano Brandão, na região leste. A proposta prevê o plantio de 1.200 mudas e a instalação de banheiros, bebedouros, bancos e acessos às passarelas do metrô. A iniciativa foi acolhida pela Comissão de Meio Ambiente e deu origem a um projeto de lei, uma indicação ao Executivo e um pedido de informações sobre a viabilidade da implantação. O trecho conta com pista de caminhada e ciclovia. E o comércio em Belo Horizonte está autorizado a funcionar na próxima segunda-feira, dia 7 de setembro, feriado do Dia da Independência do Brasil. De acordo com a Câmara de Dirigentes Lojistas, os comerciantes, porém, devem seguir alguns requisitos em caso de uso de mão de obra dos funcionários, entre eles pagamento de R$ 70,00 a título de alimentação e jornada de trabalho de até 8 horas, com uma de intervalo, além de folga compensatória em até 60 dias. Shoppings poderão funcionar das 2 da tarde às 8 da noite, com exceção do Shopping Cidade Norte e Anchieta Garden, que funcionarão das 10 da manhã às 4 da tarde. Voltamos com outras informações no Alvorada, no Repórter Alvorada, edição das 4 horas. Você está na Alvorada FM 94,9 de Belo Horizonte, agora 3:03. Eu sou a Flávia Abreu, fico por aqui. A partir de agora em sua companhia, Joênio Martins. Para você, uma ótima tarde.
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9: Olá, excelente tarde para você ligado na Alvorada. São 3:06. Vamos começar com a promoção cultural. 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Resultado da promoção no final do bônus, repetindo aqui o nosso WhatsApp, 31999815757. O bônus vai começar. Ouça o que vem por aí.
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1: Bônus, fechando essa primeira hora, você assistiu essa primeira parte, Sixpence, No Rich, Kiss Me, Gregory Abbott, Shake You Down e Lulu Santos, Tudo Bem. Agora são 3:30. 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Segue o bônus 3:31, Taylor Swift.

0: Faltam 8 para as 4.
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2: Isabela Rocha, quero ser feliz também.

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1: Fechando o bônus dessa hora, você ouviu na Alvorada Queen, Crazy Little Thing Called Love, Isabela Rocha, Quero Ser Feliz e Coldplay, My Universe. Agora faltando 3 minutos para as 4 horas e vamos à apuração do resultado da promoção cultural. A ganhadora que leva 2 pares de ingressos para assistir a peça Os Saltimbancos para a apresentação que acontece neste domingo, dia 6, às 11 horas no Sesc Paládio, é Sheila Márcia Medeiros. O cantor de MPB que adaptou e compôs as músicas em português da peça Os Saltimbancos é Chico Buarque. A nossa equipe vai entrar em contato para as instruções. Sheila Márcia, parabéns. Agora faltando 2 para as 4.
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1: O ex-banqueiro Daniel Vorcaro, dono do Banco Master, teria perguntado ao ministro Alexandre de Moraes, do STF, se deveria deixar o país 2 dias antes de ser preso pela Polícia Federal. As mensagens vieram a público hoje, em reportagem do jornal O Estado de São Paulo. Segundo a publicação, em 15 de novembro, Vorcaro perguntou, abre aspas, acha que segunda já tenho que estar fora? Fecha aspas. No dia seguinte, teria questionado sobre a possibilidade de ser preso na manhã seguinte. Vorcaro acabou detido no dia 17, quando se preparava para embarcar para Malta. As mensagens fazem parte da investigação que levou o ministro André Mendonça a pedir manifestação da Procuradoria-Geral da República. E o PIB, Produto Interno Bruto do Brasil, cresceu 0,5% no segundo trimestre de 2026, segundo informou hoje o IBGE. O resultado representa uma desaceleração em relação ao período anterior, quando o índice registrou alta de 1,1%. Ao todo, os valores correntes, os valores movimentaram 3,4 trilhões de reais, com destaque para a agropecuária, que cresceu 2,8% no período. Serviços e indústria também tiveram alta no segundo trimestre, enquanto o consumo das famílias caiu, assim como a exportação. Na comparação com o mesmo período do ano passado, o avanço do PIB foi de 2%. 4 em ponto, música e informação. 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
1: 4:01.
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0: Esse foi o Guilherme Arantes na Alvorada FM, cheia de charme. Eric Clapton, Change the World, e Christina Perry, A Thousand Years. Agora são 4h28.
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0: A Bolsa de Valores Índice opera em alta de 1,13%. Aos 180.647 pontos. No câmbio, o dólar comercial desvaloriza 0,24% e é negociado a R$ 5,18. Já o euro cai 0,85 e é vendido a R$ 5,96. Região metropolitana de Belo Horizonte tem céu nublado. Neste momento faz 32 graus no alto da Avenida Rádio Gabalha. Confira daqui a pouco no painel Alvorada, segunda edição. Atlético e Cruzeiro fazem clássico hoje para definir vaga nas semis da Copa do Brasil.
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0: As informações chegando com Iago Proença, da nossa central de trânsito, Anel Rodoviário. Iago, muito boa tarde para você.
2: Muito boa tarde para você, Joênio. Boa tarde para você, ouvinte Alvorada. Destaque o anel rodoviário no caminho para o Rio. Motoristas reduzem a velocidade desde o trevo do bairro Caiçaras até a Praça São Vicente. Marginal ajuda o motorista a ganhar tempo. Um pouco antes, ainda no caminho para o Rio, ponto de atenção para o motorista. Na subida do Universitário, tem lentidão desde os Correios. Opção de desvio passando pela Avenida Cristiano Machado compensa. 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Iago Proença para a Rádio Alvorada.
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0: Kenny Rogers e Dolly Parton, Islands in the Stream. Antes você ouviu Total Lia e Vitor Clay, Samuel Rosa, Tal Canção para a Lua. Faltaram agora 3 minutos para 5 instantes o painel Alvorada, segunda edição.
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2: Pesquisas mostram que a musculação reprograma células do fígado e ajuda a reverter danos da obesidade. No combate ao excesso de peso, a musculação pode ser de grande ajuda. Pesquisadores descobriram que os exercícios não apenas fortalecem músculos, mas também ajudam o fígado a se recuperar dos danos causados pela obesidade. Isso acontece porque a prática regular de musculação estimula mudanças positivas nas células do fígado, favorecendo o metabolismo e reduzindo as inflamações. Ou seja, levantar peso não serve apenas para ganhar massa muscular ou melhorar a aparência. É também uma ferramenta para a saúde interna do corpo. Os benefícios vão além da estética, alcançando a prevenção de doenças relacionadas à obesidade, como diabetes e problemas cardiovasculares, por exemplo. Incluir a musculação na rotina pode ser decisivo para quem busca qualidade de vida e bem-estar. Mais do que um treino, é um investimento na saúde do organismo e na reversão de danos que a obesidade provoca.
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7: 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E a temperatura?
0: Agora no Alto da Raja, 31 graus.
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0: 5:02. Olá, muito boa tarde, eu sou o Joênio Martins e vamos juntos no Painel Alvorada, segunda edição. Belo Horizonte tem céu nublado. Neste momento faz 31 graus no alto da Avenida Raja Gabalha. Confira agora as principais notícias desta terça-feira, 1º de setembro de 2026. Comércio em Belo Horizonte poderá funcionar normalmente no feriado de 7 de setembro, informa a Câmara de Dirigentes Lojistas. Câmara Municipal de BH recebe proposta para a criação de parque linear na Avenida dos Andradas. Começa hoje cobrança do CRLV para veículos com placas terminadas em 1, 2 ou 3 em Minas. Estadão revela mensagens de Vorcaro a Moraes 2 dias antes de prisão. PIB do Brasil desacelera e fica 0,5% no segundo trimestre de 2026. Esportes. Atlético e Cruzeiro fazem clássico hoje para definir vaga nas semis da Copa do Brasil. Excelente mês, vamos juntos, Alvorada. Você sabe por que houve 5 e 3.

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1: 5:10, a Câmara Municipal de Belo Horizonte recebeu uma proposta para a criação de um parque linear em um trecho de 2,5 km da Avenida dos Andradas, às margens do Ribeirão Arrudas, entre as avenidas do Contorno e Silviano Brandão, na região leste. A proposta prevê o plantio de 1.200 mudas e a instalação de banheiros, bebedouros, bancos e acessos às passarelas do metrô. A iniciativa foi acolhida pela Comissão de Meio Ambiente e deu origem a um projeto de lei, uma indicação ao Executivo e um pedido de informações sobre a viabilidade da implantação. O trecho já conta com pista de caminhada e ciclovia. E aprovado em segundo turno na Câmara Municipal de Belo Horizonte o projeto de lei que prevê a requalificação do centro da capital. A proposta autoriza, por exemplo, a verticalização do perímetro central, incluindo bairros tradicionais como Carlos Prates, Santa Efigênia e Floresta. Além disso, inclui construção de empreendimentos habitacionais de interesse social e estabelece a implementação do retrofit para reconversão de prédios antigos em endereços residenciais, comerciais ou mistos. Em contrapartida, esses imóveis ficariam isentos de taxas como IPTU e ITBI. A proposta segue agora para a sanção ou veto do prefeito Álvaro Damião. 5:12.

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1: São 5:19. A Prefeitura de Belo Horizonte encerrou ontem a campanha de multivacinação com cerca de 73 mil doses aplicadas. Foram administrados imunizantes contra febre amarela, gripe, hepatite A, hepatite B, HPV, Covid-19 e outros. Do total de aplicações, mais de 18 mil foram de vacinas contra a gripe e 8 mil contra as meningites. Apesar do encerramento da campanha, as vacinas que fazem parte do calendário do SUS continuam disponíveis nos 154 centros de saúde da capital e no Serviço de Atenção à Saúde do Viajante. Saiba mais no site da PBH. E começam hoje as inscrições do cadastramento escolar para ingressar na Rede Municipal de Ensino de Contagem na Grande BH em 2027. O procedimento contempla a educação infantil para crianças de 1 a 5 anos de idade, além de meninos e meninas a partir de 6 anos para o ensino fundamental. Pais e os responsáveis precisam, entre outras coisas, comprovar a residência no município. As inscrições devem ser realizadas até o dia 13 de setembro, exclusivamente pela internet. Mais informações você confere no site da Prefeitura de Contagem. 5:21.

0: A Alvorada FM, você sabe porque houve W, We All Need Love, Djavan Não É Um Bolero e Mariah Carey, Hero. Agora são 5h27.
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0: A terça-feira tem tarde de céu parcialmente nublado a nublado com muito calor e possibilidade de pancadas de chuva à tarde em Belo Horizonte. Termômetros variaram hoje entre 18 e 34 graus. Já a umidade relativa do ar mínima fica em torno de 25% agora à tarde. E nesse momento faz 30 graus no alto da Avenida Raja Gabalha.
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0: Atualizando informações do trânsito, Iago Proença, qual o seu destaque agora?
3: De volta com você, Joênio. Destaque: Avenida Cardeal Eugênio Pacelli, com trânsito complicado nos dois sentidos. Pior para quem deixa a capital no caminho para Betim. Tem informação de veículo pesado com pane mecânica, próxima Praça Papa João 23. No sentido inverso, lentidão desde antes da Praça da CEMIG até o acesso ao anel rodoviário. De maneira geral, via expressa é opção de rota para o motorista, tendo ainda a possibilidade de seguir pela Avenida João César de Oliveira e Avenida Tereza Cristina. 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Iago Proença para a Rádio Alvorada.
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0: O mês de setembro vem aí com uma programação especial. Entre os dias 4 a 27 de setembro, a cidade vai receber o Festival Acessa BH, que está na sua sexta edição, com um conjunto de atividades especiais e pensadas para mostrar ao público o valor da acessibilidade e a importância desta pauta. Teremos atividades diversas como teatro, dança, circo, música, performance, cinema, lançamentos de livros e oficinas. A programação é majoritariamente gratuita e o objetivo é dar protagonismo às pessoas com deficiência, promovendo um evento democrático que coloca os deficientes nos palcos e nas plateias. Para participar e conhecer toda a programação, você pode acessar o site acessabh.com.br ou o Instagram acessabh. Acredite, a programação está espetacular, com muita gente incrível. Eu recomendo que você aproveite. E para rever essa dica, é só acessar alvoradafm.com.br/podcasts ou me procurar no Coisas de Mineiro. Sou Isabela Lapa para Alvorada FM.
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1: Agora faltando 18 para as 6.
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1: Atlético e Cruzeiro entram em campo nesta terça-feira às 9 da noite pela decisão das quartas de final da Copa do Brasil. Com todos os ingressos esgotados, o duelo na Arena MRV terá casa cheia. A transmissão da partida será dos canais Sport TV e Premier. Como o confronto de ida no Mineirão terminou empatado por 1-1, basta uma vitória simples para classificar qualquer um dos lados. Em caso de nova igualdade, a decisão vai para os pênaltis. A Raposa poderá contar com a atuação de Caio Jorge, que teve a punição de suspensão convertida ontem pelo STJD em advertência. O julgamento analisava uma entrada dura cometida pelo atacante no zagueiro Juan Tressoldi do Atlético no último clássico. Já o torcedor alvinegro ainda não sabe se terá nesta noite a meta defendida pelo paredão goleiro Everson. O Everson desfalcou a equipe no último sábado diante do Vitória devido a um trauma no pé esquerdo. E a Prefeitura de BH realiza hoje a operação especial de trânsito nas proximidades da Arena MRV, com a circulação de veículos alterada em algumas ruas dos bairros Califórnia, Camargos e João Pinheiro. Atleticanos que optarem pelo transporte coletivo poderão usar as linhas de ônibus 401, 3053 e 4033. Já os cruzeirenses serão atendidos pela linha 1509. Agora faltando 18 para as 6.

0: Você ouviu na Alvorada FM Madonna, I Remember, Brian McKnight, Beckathorn e Tribalistas Vilarejo. Agora faltando 9 para as 6.
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0: O Aeroporto Internacional de Belo Horizonte em Confins opera normalmente na tarde desta terça-feira. O voo 1953 da Gol, que partiria rumo a Salvador às 9 da noite, foi cancelado. Já o 1316 da mesma companhia, que chegaria de Congonhas às 6h50, deve aterrissar somente às 7h46. Também tem funcionamento regular os terminais de Congonhas e Guarulhos em São Paulo e o Aeroporto Internacional Presidente Juscelino Kubitschek em Brasília. Situação é a mesma no Galeão e no Santos Dumont, no Rio de Janeiro.
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0: Atualizando informações do trânsito e os detalhes com Iago Proença.
3: Joênio, destaque a BR-040 em Nova Lima, com lentidão desde a entrada de São Sebastião das Águas Claras, seguindo assim até o entroncamento com o anel rodoviário. Isso reflexo do excesso de veículos do caminho para Vitória. Fila que se estende até o trevo do Madre Gertrudes. O motorista no trevo do Pilar, a opção é seguir pela MGC 356 e Avenida Raja Gabalha. 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Iago Proença para a Rádio Alvorada.
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1: Agora são 6:04. O ex-banqueiro Daniel Vorcaro, dono do Banco Master, teria perguntado ao ministro Alexandre de Moraes do STF se deveria deixar o país 2 dias antes de ser preso pela Polícia Federal. As mensagens vieram a público hoje em reportagem do jornal O Estado de São Paulo. Segundo a publicação, em 15 de novembro, Vorcaro perguntou, abre aspas, acha que segunda já tenho que estar fora? Fecha aspas. No dia seguinte, teria questionado sobre a possibilidade de ser preso na manhã seguinte. Vorcaro acabou detido no dia 17, quando se preparava para embarcar para Malta. As mensagens fazem parte da investigação que levou o ministro André Mendonça a pedir manifestação da Procuradoria-Geral da República. E o ministro Dias Toffoli, do Tribunal Superior Eleitoral, revogou hoje a decisão que suspendeu a campanha de Renan Santos, postulante à presidência pelo Partido Missão. O despacho determina que as redes sociais restabeleçam os perfis cadastrados pelo candidato, além de autorizar a participar de debates e a receber repasses do fundo eleitoral. As contas de Renan, entretanto, seguirão vedadas de ter impulsionamento nas recomendações. No entendimento de Toffoli, a candidatura do Missão teria obtido vantagem indevida ao omitir diversos perfis digitais durante o registro na Justiça Eleitoral. Renan Santos nega irregularidades. Agora são 6:07.

0: Alvorada FM, você sabe porque houve Elton John, Sad Songs, James Blunt, Same Mistake e Ana Ratos, aliás, Ana Rato, Passe em Casa. Agora são 6h14.
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0: Moraes e Mendonça brigam e quase chegam às vias de fato no STF. E as informações direto de Brasília você acompanha agora com José Maria Trindade.
2: Pois não, olha, é grave a tensão no Supremo Tribunal Federal. Os ministros se dividem e há uma tentativa de isolar o ministro André Mendonça. Hoje, no início da sessão do Supremo Tribunal Federal, quase que o ministro André Mendonça vai a vias de fatos com o ministro Alexandre de Moraes. Os dois começaram a discussão e houve inclusive a intervenção da polícia do Supremo Tribunal Federal para evitar uma luta oral, para se ter uma ideia. A situação é grave porque o ministro André Mendonça, em vez de levar o assunto para o plenário do Supremo, como diz o artigo 5º do regimento interno, pediu à Procuradoria-Geral da República um parecer sobre o caso, o envolvimento do Daniel Vocaro com autoridades, inclusive ministros do Supremo Tribunal Federal. É aí que nasce a grande divergência. Mas juristas aqui dizem que um processo assim deve ser julgado pelo STJ, Superior Tribunal de Justiça, e não o próprio Supremo Tribunal Federal. De Brasília, José Maria Trindade para Rádio Alvorada.
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0: Alvorada FM, você sabe porque houve Titãs, Go Back, Ariana Grande, Positions e Elton John, Sad Songs. Agora são 6h22.
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0: Trânsito em Contagem na Pacheri. As suas informações, qual o cenário por aí agora, Iago?
2: Joane, voltamos a falar do trânsito em Contagem, Avenida Cardeal Eugênio Pacheri, com trânsito lento em direção a Belo Horizonte, desde a rodovia Fernão Dias, na altura do Jardim Riacho das Pedras. Opção de desvio para o motorista pela Avenida Francisco Firmo de Matos compensa. No sentido inverso, Cardeal Eugênio Pacheri com lentidão, ainda em função de veículo com pane mecânica próximo à Praça Papa João 23. Quem deixa a capital no caminho de Contagem, seguir pela BR-040 é opção na noite desta terça-feira. 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Iago Proença para a Rádio Alvorada.
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9: Para uma das maiores mentes da arte contemporânea, o universo inteiro cabia em um único ponto. E a Yayoi Kusama, que nos deixou recentemente, transformou suas obsessões em poesia visual e nos provou que uma bolinha não quer apenas uma bolinha. Essa japonesa genial, que viveu voluntariamente num hospital psiquiátrico em Tóquio, usou o design e a repetição para curar a própria mente e, no processo, redesenhou o mundo. Da alta costura e grandes marcas, as icônicas esculturas de abóboras gigantes, o olhar de Kusama transformou o lúdico em luxo. E o melhor de tudo é que um pedacinho do seu legado pulsa logo ali no Instituto Inhotim, onde você pode caminhar pela sala de bolinhas fluorescentes ou se perder no reflexo das esferas flutuantes do Jardim de Narciso. É a arte que sai da tela e abraça a arquitetura com identidade e poesia. Fique por dentro do Morar Contemporâneo. Ouça o Decore Arte no site da rádio e acompanhe mais conteúdos no Instagram You Can Find. Eu sou Janina Esther para a Rádio Alvorada FM.
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1: Agora são 6h32, a vice-presidente do Bank of America, Erin Pienzant, de 31 anos, foi morta a facadas durante um ataque na Times Square. Segundo o Departamento de Polícia de Nova York, a executiva estava na região quando foi atingida por uma mulher. Outro homem recebeu os golpes, mas sobreviveu. A suspeita foi identificada como Pamela Cisneros, de 49 anos. Ela morreu baleada após um confronto com a polícia. O caso ocorreu em uma das áreas mais movimentadas de Manhattan, com grande concentração de turistas, empresas e comércios. Segundo as autoridades, a natureza do ataque é, por enquanto, classificada como aleatória. E o novo rei da Noruega, Haakon VIII, prestou o juramento hoje no parlamento como parte dos procedimentos de sucessão da coroa no país nórdico. O monarca assume o trono após a morte do pai, o rei Harald V, falecido na última sexta-feira aos 89 anos, por conta de uma infecção bacteriana. Durante a cerimônia, Haakon comprometeu-se a respeitar a Constituição e as leis norueguesas, declarando também que o antecessor foi um pai maravilhoso. O funeral do rei Harald V ocorrerá no dia 9 de setembro em Oslo e deve contar com a presença de diversos líderes mundiais. 6h34.

0: Jota Quest, Fácil. Você ouviu também Foreigner, Waiting for a Girl Like You e Chris DeBoeuf, So Beautiful. Agora faltando 18 minutos para as 7.
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0: E as informações com Iago Proença, Caminhos para a Savassi. Onde compensa mais, Iago?
2: De volta com você, Joênio. Destaque: Avenida Nossa Senhora do Carmo, caminho para Savassi com lentidão desde o trevo do Belvedere até o bairro Sion. Opção de desvio, passando pela Avenida Raja Gabale, vias internas do São Bento, compensa. No sentido inverso, Nossa Senhora do Carmo com o trânsito fluindo bem em direção ao Belvedere e ao Olhos d'Água. 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Iago Proença para a Rádio Alvorada.
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2: Recentemente, um conhecido veio me perguntar se haveria algum problema caso ele rebatesse o banco traseiro do carro para transportar um objeto de maiores dimensões, que seria um frigobar. Pois bem, o Código de Trânsito Brasileiro não menciona esse tipo específico de situação. E, portanto, não há uma proibição legal. Porém, a resolução de número 26 do Conselho Nacional de Trânsito, o CONTRAN, determina que, abre aspas, carga só poderá ser acomodada em compartimento próprio, separado dos passageiros. Fecha aspas. Esse texto é um tanto vago, pois cita ônibus e não carros de passeio, mas de qualquer modo, abre margem para autuações. O ideal seria a criação de uma normativa mais específica sobre o rebatimento dos bancos para o acondicionamento de volumes dentro do veículo, tal qual existe a resolução de número 349 do CONTRAN, que disciplina o transporte de cargas na parte externa da carroceria, como por exemplo sobre a capota. Já que não há, situações como a do meu conhecido acabam ficando em uma zona cinzenta, que no fim das contas acaba dependendo do entendimento dos agentes fiscalizadores. Siga-me no Instagram, Alexandre Carneiro _ Carros, e baixe este e outros podcasts pelo site alvoradafm.com.br. Eu sou Alexandre Carneiro para a Rádio Alvorada.
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1: Faltando 5 minutos para as 7 horas, o PIB, Produto Interno Bruto do Brasil, cresceu 0,5% no segundo trimestre de 2026. Segundo informou hoje o IBGE, o resultado representa uma desaceleração em relação ao período anterior, quando o índice registrou alta de 1,1%. Ao todo, os valores correntes movimentaram 3,4 trilhões de reais, com destaque para a agropecuária, que cresceu 2,8% no período. Serviços e indústria também tiveram alta no segundo trimestre, enquanto o consumo das famílias caiu, assim como a exportação. Na comparação com o mesmo período do ano passado, o avanço do PIB foi de 2%.
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1: E o índice Bovespa fechou o pregão de hoje em alta de 1,3% aos 179.722 pontos. No câmbio, o dólar comercial desvalorizou 0,81%, negociado a R$ 5,13. Já o euro caiu 1,06%, vendido a R$ 5,95. Faltam 4 para as 7.

0: Alvorada FM, você sabe por que houve. Você ouviu Hurry Magic, Engenheiros do Havaí, para ser sincero, e Ella Langley, Choose in Texas. Agora são 7 horas e 2 minutos.
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0: E voltamos com as informações do Iago Proença.
10: Vênio no anel rodoviário com trânsito lento nos dois sentidos, pior para o motorista a caminho do Rio de Janeiro, que reduz a velocidade desde o São Francisco até o conjunto Califórnia. Não há detalhes sobre a ocorrência, só o excesso de veículos. Opção de desvio para o motorista passando por vias internas de bairros. Já no sentido Vitória, área rodoviária com lentidão para o motorista desde BR-040 até o trevo do João Pinheiro, próximo à BR-040. Opção para o motorista na BR-040, passando pelo MGC 356 e Avenida Raja Gabalha. 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Iago Proença para a Rádio Alvorada.
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0: São 7 horas e 5 minutos. Possível ausência do goleiro Everson pode colocar em xeque equilíbrio entre Atlético e Cruzeiro no clássico. Os detalhes no comentário de Paulo Vinícius Coelho, o PVC.
11: A provável ausência de Everson é o que pode mudar a cara da decisão da Copa do Brasil. Na Arena MRV, o Galo é favorito, mesmo que o retrospecto não seja tão positivo para o dono da casa. Mas a ausência de Everson, possível, provável, torna tudo um pouco diferente. Não se trata de confiar ou não confiar em Gabriel Delfim. Trata-se de saber que Everson pode ser um efeito desempate, num eventual desempate, decisão por pênaltis. Então, o Galo perde uma vantagem. Não perde a decisão. O Atlético tem a seu favor o retrospecto de seu time da Série A, que neste momento não perde há mais tempo. 13 partidas, 7 vitórias, 6 empates. O Cruzeiro não vem com essa bola toda. Perdeu pro Vasco, perdeu pro Flamengo, embora tenha momentos em que pratique o futebol mais envolvente, mais vistoso do Brasil, junto com o Flamengo. A decisão mais imprevisível e o jogo mais espetacular. É isso que se pode esperar de hoje, 9 da noite. Na Arena MRV. Paulo Vinícius Coelho, PVC, Alvorada FM.
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de trabalho de até 8 horas, com uma de intervalo, além de folga compensatória em até 60 dias. Shoppings poderão funcionar das 2 da tarde às 8 horas da noite, com exceção do Cidade, Norte e Anchieta Garden, que funcionarão das 10 da manhã às 4 da tarde. E começa a valer hoje a exigência do CRLV 2026 para os proprietários de veículos com placa terminada em 1, 2 ou 3. O prazo para a renovação do documento terminou nesta segunda-feira. Quem não regularizou a situação dentro do prazo está sujeito à multa de R$ 293,47, além de 7 pontos na carteira e remoção do veículo. O documento pode ser acessado por meio do aplicativo da carteira digital de trânsito ou pelo MG App ou ainda pelo portal da Senatran, Secretaria Nacional de Trânsito. Agora são 7:15.

0: Kelly Clarkson, Breakaway, Gino Vanelli, Live Inside Myself e Vanessa da Mata. Só você e eu. Agora são 7h23.
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0: A previsão para amanhã na região metropolitana de Belo Horizonte é de céu claro a parcialmente nublado, com possibilidade de pancadas de chuva e trovoadas isoladas. Temperatura na capital mineira deve variar entre 17 e 24 graus. Já a umidade relativa do ar mínima fica em torno de 50% à tarde. Agora faz 24 graus no alto da Avenida Rádio Gabalha.
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0: Atualizando informações, Iago Proença.
3: Meio para o centro da capital, desde o trevo de Santa Luzia até o Hospital Risoleta Neves. Opção de desvio para o motorista ganhar tempo, passando por vias internas do bairro Serra Verde, como a Avenida Salamanca compensa. No sentido inverso, MG10 com o trânsito livre em direção a Confins e Lagoa Santa. 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Iago Proença para a Rádio Alvorada.
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3: Alô, ouvintes leitores do Mundo Livro, hoje eu vou falar sobre o livro Livre Associação, de Ivan Hagen, publicado pela editora Minimalismos. O título vem da psicanálise. Livre Associação é falar sem censura, deixando uma ideia puxar outra. E é mais ou menos assim que Ivan constrói esses 10 contos, misturando lembrança, invenção, desejo, humor e autoanálise. A fronteira entre o escritor e seus personagens fica propositalmente embaralhada. Não por acaso, Ivan nasceu em São Paulo em 1980, filho de dois psicanalistas. Formou-se em artes plásticas e fez mestrado em teoria literária e literatura comparada na USP. Nesse livro, ele próprio diz assumir de maneira mais explícita a influência da psicanálise em sua literatura. Em um ótimo prefácio, Marcelino Freire provoca o autor justamente sobre isso. Quanto há de verdade, quanto há de ficção nessas histórias? A resposta, talvez, esteja na própria pergunta. Porque Livre Associação parece um divã transformado em literatura. Marcelino Freire escreve que um livro serve para multiplicar o olhar. E é exatamente isso que esse livro faz. Meu nome é Afonso Borges e você pode ouvir e baixar todos os podcasts que eu falo no site alvoradafm.com.br.
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1: 7h35, o aniversário de 14 anos do Parque da Serra do Curral terá uma comemoração especial neste sábado com uma trilha interpretativa. De acordo com a Fundação de Parques Municipais e Zoobotânica, durante o percurso os participantes vão conhecer a história e a biodiversidade do local. O trajeto tem 3 quilômetros, contando ida e volta, e é considerado de nível difícil. Recomenda-se o uso de sapatos fechados, protetor solar e boné. A trilha interpretativa ocorre neste sábado a partir das 9 horas da manhã no Parque da Serra do Curral. Inscrições são gratuitas e devem ser feitas por meio de formulário disponível no site da Prefeitura de BH. E o espetáculo Terapia chega a Belo Horizonte neste fim de semana.
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1: O espetáculo Terapia, estrelado por Marcelo Serrado, a montagem transforma as neuroses e os dilemas do cotidiano em uma divertida e surpreendente comédia. Com texto de Serrado e Guilherme Rocha, a peça convida o público a uma sessão de análise e foge aos moldes tradicionais, com direito à hipnose ao vivo. O espetáculo Terapia é neste sábado às 9 da noite e no domingo às 7 da noite no Cine Teatro Brasil. Ingressos custam R$140 a inteira e podem ser adquiridos na bilheteria do teatro ou na plataforma Eventim. Agora são 7h37.

0: Alvorada FM, você ouviu Lima or Never Ending Story, Kobe Kylie, Here Comes the Sun e Rita Lee Voando. Agora, 2 minutos para as 8 horas.
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0: De volta, Iago Proença, e o seu destaque final.
2: Joelho, voltamos a falar de rodovias. BR-040 com trânsito lento no caminho para Belo Horizonte, em Contagem, desde o Jardim Bandeirantes até o acesso ao anel rodoviário. Opção de desvio para o motorista pela Avenida Heleno de Vasconcelos Costa e Via Expressa compensa. No sentido inverso, BR-040 com o trânsito livre no caminho para Sete Lagoas. 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Iago Proença para a Rádio Alvorada.
0: Valeu, Iago, obrigado por suas informações.
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0: Agora são 8 horas em ponto. Belo Horizonte tem céu nublado, neste momento faz 24 graus no alto da Rádio Gabalha. Esses foram os destaques de hoje no Painel Alvorada, segunda edição. Comércio em Belo Horizonte poderá funcionar normalmente no feriado de 7 de setembro, informa a Câmara de Dirigentes Lojistas. Câmara Municipal de BH recebe proposta para a criação de parque linear na Avenida dos Andradas. Começa hoje a cobrança do CRLV para veículos com placas terminadas em 1, 2 ou 3 em Minas. Estadão revela mensagens de Vorcaro a Moraes 2 dias antes de prisão. PIB do Brasil desacelera e fica em 0,5% no segundo trimestre de 2026. Esportes: Atlético e Cruzeiro fazem clássico hoje para definir vaga nas semis da Copa do Brasil. Agora são 8:01, mais informações no Repórter Alvorada ao longo de nossa programação. 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Eu sou o Joênio Martins e você fica agora com a companhia de Bel Augusto. Obrigado pela sua audiência, boa noite e um excelente mês.
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94,9, Alvorada com Total I'll Be Over You, Miley Cyrus Flowers e Carolina Lima, Sol de Primavera. Ótima noite de terça para você agora, 8:28.

0: talento de Djavan marcando presença na Alvorada com Lilás. Antes, Gloria Gaynor, Never Can Say Goodbye. E Maroon 5 com Daylight. 8h55, eu sou o Bel Augusto. Seguimos juntos até meia-noite. Em instantes tem a Voz do Brasil para você em sintonia com a 94,9. 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Acesse o player de nosso site ou baixe o app da Rádio Alvorada de Belo Horizonte. 8h56, até daqui a pouco.
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